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9: Nove horas e 4 minutos.

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2: 9 horas e 8 minutos.

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0: 9 horas e 10 minutos.

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6: 9 horas e 21 minutos.

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0: 9 horas e 24 minutos.

0: 9:26.
1: Trancão bem macanudo. Bora, mano.

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1: 9:35. Clayton Borges.

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3: 9 horas e 44 minutos.

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0: 87,5. 9 horas e 47 minutos.

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0: 9 horas e 50 minutos.

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13: 10 horas e 3 minutos.

0: 10:05. 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
2: 10 horas e 8 minutos.

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0: 10 horas e 35 minutos.

0: 10:38.
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2: Dez horas e 44 minutos.

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2: 11 horas e 2 minutos.

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2: 11 horas e 10 minutos.

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1: Era. 11 horas e 17 minutos.

11 horas e 27 minutos.

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0: 11 horas e 36 minutos.

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6: 11 horas e 43 minutos.

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0: 11:57.
1: Tudo bem, Eduardo?
2: Vai com a Chicão, tudo bom?
1: Uma alegria inteira aqui com a gente, um prazer muito grande. Vamos cantar essa música aí, vamos?

0: A melhor dupla do Brasil.
1: O seu orgulho é tão

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2: Meia-noite e 3 minutos.

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Meia-noite e 10 minutos.

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1: 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Meia-noite e 17 minutos.

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2: Meia-noite e 25 minutos.

0: para Teodoro Sampaio.
1: Obrigado, Massa.
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2: Meia-noite e 34 minutos.

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2: Meia-noite e 44 minutos.

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1: Meia-noite e 51 minutos.

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1: 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Meia-noite e 59 minutos.

0: César e Paulinho.
1: Uma hora e 9 minutos.

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0: Uma hora e 18 minutos.

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2: 1 hora e 35 minutos.

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1: 1:43.
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1: 1:43.

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3: 2 horas.

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1: Era. 2 horas e 34 minutos.

0: Obrigado, gente. Obrigado. Legal. Valeu.
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0: Obrigado pelo carinho.
1: Valeu.
0: Nós vamos receber agora, Paraná, os nossos primeiros convidados. O carinho de vocês para os nossos amigos, nossos irmãos César e Paulinho.
2: Obrigado! Agora todo mundo comigo! Chico Rei, Paraná!
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4: 2 horas e 54 minutos.

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3: 3 horas e 3 minutos.

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1: 3 horas e 10 minutos.

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2: 3 horas e 18 minutos.

0: Obrigado! Muito obrigado pelo carinho.
1: 3 horas e 28 minutos.

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1: 3 horas e 36 minutos.

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2: 3 horas e 44 minutos.

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5: Três horas e 52 minutos.

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1: 4 horas e 2 minutos.

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1: 4 horas e 19 minutos.

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2: 4 horas e 27 minutos.

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0: 4 horas e 37 minutos.

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2: 5 horas e 20 minutos.

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1: Cinco horas e 34 minutos.

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2: 5 horas e 54 minutos.

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9: 6 horas e 7 minutos.

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1: 6 horas e 16 minutos.

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1: 6 horas e 23 minutos.

0: prazer, que alegria, que emoção estar nessa festa maravilhosa. Boa noite! Boa noite, Paraná!
1: Boa noite, Chico Rei! Boa

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0: 87,5. 6 horas e 36 minutos.

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2: 6 horas e 47 minutos.

0: 6:51.
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2: 6 horas e 55 minutos.

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Muito bom dia, meus amigos. Quando são exatamente 7 horas e 27 minutos, passamos a apresentar mais um programa Chimarreando na Querência. Vamos trazer uma seleção de música até as 8h30. A partir das 8h30 tem o Show da Manhã com a Aline Silva. Hoje é quarta-feira, dia 2 de setembro. O tempo amanheceu com muita cerração. E nós vamos levando aí, vamos alegrar nossa manhã, iniciando com música gaúcha, música bonita, mais ou menos assim, desse jeito.

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0: Muito bom dia a todos nossos amigos ouvintes que estão aí sintonizados na Nova Era. Estamos iniciando mais um show da manhã aqui pelas ondas da Nova Era FM, né? Quarta-feira, 2 de setembro de 2026, 8 horas 33 minutos. Eu sou Ivete Silveira e a partir de agora estarei junto de vocês aí nos seus lares, no seu trabalho, no seu comércio, para te fazer companhia nesta manhã maravilhosa de quarta-feira.
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0: Gratidão ao nosso Deus, né, ao nosso Pai, por nos dar mais um dia de vida, por nos dar mais um dia de chance, de oportunidade de estarmos juntos aqui.
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0: Gratidão a cada ouvinte, a cada amigo que está sempre com a gente aí ligadinhos na programação. Vamos com tudo então, iniciar com muita alegria a nossa programação. Em seguida eu volto com a mensagem de reflexão, não sai daí, tá bom? Combinadinho?
2: Pra

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Muito bem, agora 8 horas e 51 minutos, 8h51, a gente vai para a nossa mensagem de reflexão de hoje, do dia 2 de setembro. Você já percebeu que através das suas atitudes e da maneira como vive e pensa, você pode ajudar ou atrapalhar o mundo? O mundo que o cerca. Não se deixe mais atrair pelo caos e confusão, pela destruição e destravação. E comece agora a se concentrar na beleza do mundo à sua volta. Agradeça por tudo. Abençoe todas as pessoas e tudo o que o cerca. Recuse-se a ver o que existe de ruim nas pessoas, coisas ou acontecimentos. E procure sempre pelo que há de melhor em tudo e em todos. Você é, na verdade, um pequeno mundo dentro de você mesmo. Existindo paz, harmonia, amor e compreensão bem dentro do seu pequeno mundo, você refletirá tudo isso para o mundo à sua volta. E quando você conseguir isso, estará reforçando e melhorando o mundo, não só o seu próprio, mas também das pessoas que te querem bem. Bom dia!

0: Obrigada, gente, obrigada. Tô aqui babando, babando eles aqui, aí o DVD não continua, né? Obrigada, muito obrigada.
1: Mais um aplauso.

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Muito bem, estamos de volta, 9 horas 8 minutos, 9:08. Os telefones liberados, minha gente. 3698-2149. Mande o WhatsApp aqui pra mim, 999-25-2804. Gente, hoje ele vem, hoje ele vai vir com tudo e vai permanecer por alguns dias, né? O nosso sol maravilhoso. Tinha muita cerração aí essa madrugada, de manhã cedo, né? E o sol vai vir aí com tudo. E vai ser calorzinho hoje, viu? Vamos ver aqui, fazendo nesse momento 14 graus em Capela de Santana. Vai ficar, vai chegar a máxima 23. E o tempo vai se firmar aí nos próximos dias, viu? Pelo menos aí a próxima semana, final de semana, aí a próxima semana tá marcando aí tempo bom, né? E essa semana também. Que coisa boa, né, gente? Gratidão aí, né? Depois de tantos dias de chuva, de umidade, vamos ter aí dias de sol, né? Com a graça de Deus. E como é bom estar aqui com vocês, como é bom estar na programação do Show da Manhã até as 11h30. A gente segue com muita música, com muita alegria, muito alto astral aí, e fazer um pouco da sua vida um pouco mais feliz aí durante a manhã, né? E temos participações, né? Bom dia, manda pra mim, a Luana. Curtir Morena Misteriosa, Céu e Cantos, abraço, valeu Luana. Em seguida eu mando sim, tudo de bom, obrigado pela audiência. Os meus pais no bairro Progresso, Mundo Invete, Roda Música, que lindo dia hoje. Oferece pra todos os amigos e ouvintes que estão ligados, estão na sintonia do programa. Um ótimo dia para todos, valeu, obrigada igualmente, beijo grande aí, os meus pais estão sempre com a gente. Bom dia ao Pai Salvador, bom dia para toda criança. Seguimos, segue o baile, que nem diz o nosso amigo Daciro, né, com o pedido do ouvinte.

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Muito bem, estamos de volta. Já já vamos começar aí com o horóscopo do dia, né? Já já a gente vai ver o que, que os astros reservam aí para o nosso signo no dia de hoje, dia 2 de setembro. Quero mandar aquele abraço, aquele carinho para você que tá aí curtindo a programação no teu trabalho, tá trabalhando com o radinho ligado. Muito obrigada pela tua companhia. Vou ficar aqui junto contigo, te incentivando, te animando para te dar muita produção hoje, hein? Simbora então trabalhar, minha gente. Vamos trabalhar junto aqui, dar muita produção pro patrão. E garantir o nosso salário aí no final do mês, né? Isso aí, bora trabalhar, bom trabalho pra ti, que Deus abençoe. Que acima de tudo tenha saúde, né? Saúde pra poder trabalhar, né? Que temos saúde, porque tendo saúde a gente só vai, né? E você também que tá aí no conforto do seu lar, tá nos seus afazeres aí na tua casa, muito obrigado por deixar eu fazer parte da sua manhã aí. E ficar aí coladinho aí contigo.

dia, simbora com música. No próximo bloco a gente volta aí com horóscopo do dia. Temos aqui também participação da Dona Zelinda, né? A gente vai escutar o áudio dela e já a gente manda. Quero mandar um beijão pra Ideni Satic de Portão, já tá na escuta, na companhia, Ideni. Beijo pra ti, tudo de bom. Abençoado dia.

0: Coisa linda!
1: Ah, caraca, mano. Viu?
2: Tem alguém que merece sucesso, é esses caras aqui.

0: Muito bem, 9 horas 35 minutos. Vamos começar o nosso horóscopo de hoje.
1: Você de Áries é como uma flor, é carinhosa e tem muito amor. Touro, você de touro no amor, só alegria.
0: Seguidinha, vamos atender a participação do ouvinte, né? Agora vamos conferir as previsões dessa quarta-feira. 2 do 9 para o seu signo. Saiba o que os astros reservam nas áreas de amor, carreira e saúde. Começando aí com Áries, Touro, Gêmeos e Câncer. Áries, nascidos entre 21 do 3 e 20 do 4, o dia será positivo para desfazer confusões e organizar as contas. Um acerto objetivo com parceiros ou com quem cuida do seu dinheiro dará a sensação de maior estabilidade. No trabalho, os detalhes de um contrato sairão com facilidade e sem esforço. Valerá aproveitar a harmonia e a calma de hoje para colocar a vida financeira em ordem. Retome o treino aí.

Touro, nascidos entre 21 do 4 a 20 do 5, conte com mais centramento e concentração para resolver assuntos práticos de um projeto autoral ou dos filhos. Uma conversa sobre o patrimônio ou a casa com um irmão sairá melhor do que você imaginava. Solucione as pequenas coisas que juntas farão diferença nos seus resultados. Aproveite também para cuidados estéticos e com a imagem, Touro.

0: Gêmeos, nascidos entre 21 do 5 a 20 do 6, um pouco de silêncio, terapia, meditação ou simplesmente mais horas de sono farão bem hoje. Um assunto do passado ou de moradia ganhará soluções práticas nas conversas em família. Investimentos e tudo que envolver dinheiro pedirão atenção aos pequenos detalhes. Valerá rever valores e orçamentos. Espere até amanhã para decisões importantes, Gêmeos. Vamos trazer agora as previsões para Câncer, nascidos entre 21 do 6 a 22 do 7. Um amigo trará uma ideia simples que poderá resolver uma antiga pendência. Conte com o poder de comunicação e mobilidade. Conversas com amigos e reuniões de trabalho fluirão com facilidade. Será um bom dia para negociar preços, pedir descontos ou acertar um pagamento. Deixe a casa mais bonita e confortável. Clima mais leve com a família Câncer. Muito bem, no próximo bloco vamos trazer Leão, Virgem, Libra e Escorpião. A dona Zelinda pediu aqui música, oferecendo para a turma de sempre aí, né? Para a família, para os amigos, para nós, desejando um abençoado dia para todos, né? Valeu, dona Zelinda, beijo grande para a senhora, um ótimo dia para a senhora e para a sua família também. Que Deus abençoe sempre, obrigada pelo carinho e pela audiência com a gente aqui, viu? E Denise Tique, saindo para o trabalho e na escuta da programação, bom dia.
1: Bom dia, Ivete, tudo bom?
0: Tudo bom.
1: Se puder, roda, aprendi a viver, milionário José Rico. Uhum. O pão de queijo, Fátima Leão, para amigos, amigas, seis da rádio, todos os ouvintes, aqui para Clarice, me arrumando para o trabalho.
0: Opa!
1: Eu fiquei em casa com dor de cabeça, mas hoje, graças a Deus, já tô melhorzinha, já vou trabalhar.
0: Que bom.
1: Abençoado dia a todos.
0: Coisa boa. Beijo, beijo, Deni. Abençoado dia. Que bom que tá melhor. Graças a Deus, né? Vai poder ir pro trabalho. Isso é bom demais, né? Muito obrigada pela tua audiência aí. Bom trabalho. E tudo de bom aí pra ti, tá bom? Vamos curtir teu pedido juntos aqui.

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Muito bem, 9 horas e 53 minutos, estamos de volta. Curtimos Rogério Magrão e Banda, O Coração Pirou, são sete, só quero te dizer. E tudo começou aí com o pedido aí de Denise Tic, né? Aprendi a viver, Milionários é Rico.

Vamos continuar aqui com o nosso horóscopo, agora falando aí para Leão, Virgem, Libra e Escorpião. Leão, nascido 123 do 7 a 22 do 8, com Júpiter em seu signo, oportunidades surgirão de onde você menos espera. A sorte caminhará ao seu lado. Uma oportunidade profissional será a promessa de maior equilíbrio no orçamento. Planeje investimentos futuros e alavanque a carreira com maior exposição. O dia trará popularidade e bons acordos. Amplie amizades em outro ambiente e expanda sua rede, Leão. Virgem, nascidos entre 23 do 8 e 22 do 9, caminhos de maior realização pessoal estarão iluminados com sol em seus signos. O dia favorecerá conexões com pessoas de fora, participação em um evento e amizades. Comece um novo ciclo em sua vida. Você poderá dar uma virada positiva na carreira e nas finanças. Um convite inesperado fará o coração bater mais forte. Cenário otimista pela frente, Virgem.

Agora trazendo as previsões para Libra, nascidos entre 23 do 9 e 22 do 10. Com Vênus em seu signo, você atrairá simpatias, relacionamentos e negócios, sem precisar fazer o menor esforço. Desfaça um antigo mal entendido. Negocie, firme parcerias e aumente sua motivação. Um balanço nos últimos tempos finalizará um longo ciclo e abrirá espaço para uma nova conquista na carreira em breve. Amizades no radar, Libra. Agora trazendo as previsões para Escorpião, nascidos entre 23 do 10 a 21 do 11. Uma parceria voltará a funcionar depois de um período morno. Valerá retomar aquele assunto que ficou pela metade, sem cobrança e sem pressa. No trabalho, seu nome circulará bem, mesmo sem você aparecer. Um assunto de viagem ou de estudo pedirá paciência mais uma vez. O melhor do dia estará nas relações e não nas tarefas. Associações em alta, Escorpião. Beleza, no próximo bloco a gente vai trazer aí Sagitário, Capricórnio, Aquário e Peixes. Tendo a participação aqui da Rosa, ela diz: bom dia, minha querida mana do coração, hoje ganhei visita da nossa mãezinha aqui na frente da firma. Ela veio me dar aquele abraço gostoso de mãe. Roda uma música, tua escolha, para toda a turminha de sempre e para todos vocês da Rádio Nova Era. Um forte abraço e uma abençoada quarta-feira a todos, e Deus no comando sempre. Beijos, te amo, Ivete. Valeu, valeu, Rosinha. Beijo grande no teu coração, abençoado dia. Que bom que ganhou um abraço aí da mãe, né? Isso é muito bom sempre, não é mesmo, Rosinha? Então tá certo. Para todo o pessoal da Ampeplast, para ti, para o Gilmar, para toda a família aí. É, tudo de bom pra vocês, abençoado dia, tá bom? Obrigado pelo carinho de sempre, pela amizade e pela companhia aqui. Vamos lá então, minha gente, vamos de música. Agora 9 horas e 58 minutos.

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0: Muito bem, 10 horas 14 minutos, 10 e 14. Vamos aí continuar aqui com o nosso horóscopo, né? Encerrar também, né? Falar os últimos quatro signos aí no dia de hoje: Sagitário, Capricórnio, Aquário e Peixes. Sagitário, nascidos entre 22 do 11 a 21 do 12, foque nos assuntos práticos e tire bastante coisa da frente. Será ótimo momento para eliminar tarefas, lançar um projeto e dar um passo poderoso na carreira. A rotina ficará mais gostosa com uma nova atividade de bem-estar. Valerá caprichar em cada detalhe hoje. Um amigo trará um contato muito útil para um plano maior. Poder de influência em alta, Sagitário. Capricórnio, nascidos entre 22 do 12 a 20 do 1, o amor está no ar. Curta o momento. Embarque em uma aventura com o par. Curta um programa gostoso com os filhos ou viaje em curte distância em um relacionamento especial. Uma parceria profissional avançará com um acerto de detalhes. O dia será leve e inspirador, desses que restauram as energias sem que a gente perceba. Poder pessoal e prestígio em alta, Capricórnio. Falamos agora para Aquário, nascidos entre 21 do 1 a 19 do 2. Foque nos assuntos da casa ou do passado. Algo que foi adiado poderá ser resolvido com mais facilidade neste momento. Troque confidências com a família. Planeje uma mudança e dê o primeiro passo em um projeto importante. Hora de cuidar de quem você ama, do seu patrimônio e firmar raízes. Fortaleça as bases afetivas. Reencontros carinhosos à vista, Aquário. E para encerrar, vamos trazer aqui as previsões para peixes nascidos entre 20 do 2 a 20 do 3. Uma conversa que você acha difícil será mais fácil do que esperava hoje. A outra pessoa estará mais aberta do que de costume e você poderá firmar um bom acordo, acertar um combinado e diminuir pressões. Uma oportunidade de trabalho tornará as perspectivas mais positivas na área financeira. No amor, entendimento e formalização. Casamento em alta para você hoje, peixes. Muito bem, assim a gente encerra o horóscopo de hoje, né? Amanhã, às 9h30, tem mais. Seguimos por aqui com participação dos ouvintes e muito mais. Antes, temos um convite para você, gente. Isso aí, é isso aí. Olha só, Desfile Cívico 2026. Convidamos toda a comunidade para vir prestigiar o nosso Desfile Cívico 2026. Tragam suas famílias, o seu chimarrão e a sua energia para celebrarmos juntos esse momento de orgulho e união em Capela de Santana. Esse ano, o tema nacional escolhido para as comemorações é Os Sete Povos das Missões, 400 anos do início da implantação das missões jesuíticas. Isso aí. Vai ser às 14 horas, no dia 5 de setembro, na Praça Franklin Rodrigues da Silva. Todo mundo convidado. Participação da Lone. Bom dia, Lone.
1: Bom dia, bom dia. Aqui é a Lone do Posto.
0: Tudo bem, Lone?
1: É lindo escutar a tua voz.
0: Oh.
1: A Lone tá tá querendo viajar, meu Deus. Eu peço uma música, vou pegar ônibus.
0: Tá certo então, Loni, obrigada pelo carinho, viu? E boa viagem, tudo de bom aí. Aproveita bastante, tá bom? Maravilha então, gente. Vamos lá, agora a gente vai curtir aqui musical GPA Boca Errada.
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0: Wagner. Vamos cantar mais uma?
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Já a gente vai trazer mais apoio cultural. Agora eu quero atender a participação dos ouvintes. Quem tá com a gente é a Dileta dos Bosques. A Dileta e o Flávio, né? O Torresmo. Estão aí na escuta, na companhia, pedindo Quatro Cantos da Casa. A gente vai rodar aí em seguida. É, oferecendo aí para todos os amigos, todos os ouvintes, todo o pessoal aí do grupo da amizade, da melhor idade aí, que todas as quintas tem baile, né? Tem o almoço e depois tem baile. Amanhã a Dileta nos informou que vai estar fazendo a festa lá, o Sidney Alves e companhia, né? Então tá certo, estão aí com o pé que é um leque já, só se preparando para amanhã, né? Então tá bom, aproveita bastante, Dileta, aproveitem aí. E curtem muito, né? Merecido aí. Tudo de bom, um abração pra vocês aí, todo o pessoal aí do bairro Bosques.

Quem tá com a gente aqui também é minha grande amiga Ivone. A Ivone aí da Estação das Frutas e Verduras, né? Ela diz bom dia, tudo bem? Se puder dar um alô aí pra nós e roda uma música bem bonita. Mas é claro, próximo bloco especial pra vocês aí, viu, Ivone? Grande beijo, tudo é bom pra vocês, um bom dia de trabalho. E obrigado por deixar eu ficar aí do ladinho atendendo os clientes junto com vocês aí, tá bom? Valeu, sucesso sempre aí pra vocês, tá bom? Vamos curtir música então, gente, chegando ao Portal News. Eu me entrego a você.

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Muito bem, 10 horas e 57 minutos, faltando 3 minutinhos para as 11. Estamos de volta por aqui. Curtimos aí Quatro Cantos da Casa, Teodoro Sampaio, foi o pedido aí da Dileta no Bairro Bosques. Também Paulinho e Fábio do Bailão Separação. Portal News, eu me entrego a você. Mandamos esse último bloco também lá para Ivone, o Hermínio e o Tainã, da Estação das Frutas e Verduras, né? E temos mais participação aqui, a nossa grande amiga Maria, do Bairro Bosques também. Ela diz, bom dia, Ivete, peça música do Antônio Rosa, Meu Grande Amor. Se for atendida, muito obrigada. Estou nos afazeres da casa e curtindo o show da manhã. Eita, Maria! Gratidão, viu, minha amiga? Beijo grande no teu coração, tudo é bom pra ti, pro Antônio da Rosa, pra Ju, pro Júnior, a esposa dele, o netinho também, toda a família de vocês maravilhosa, viu? E ela diz assim, peça a música do Antônio Rosa, Meu Grande Amor, e realmente, né, ô Maria, o Antônio Rosa é teu grande amor, né? já eu mando, tudo de bom, beijo grande. Também aqui a Solange do Bairro Bosques, até que nossos ouvintes do Bairro Bosques estão todos ligadinhos aí, que coisa boa. Ela diz, bom dia minha amiga, tudo bem? Espero que sim. Aqui tudo ótimo, estamos aqui ligadinhos na 87.5, mande uma música, sua escolha para nós, quero oferecer para você, todos os ouvintes, obrigada, Deus abençoe sempre, Solange. Valeu, Solange, beijo grande no teu coração, muito obrigado por estarem com a gente, ligadinho, tudo de bom pra ti, também pro teu esposo, pra tuas filhas lindas, pra essa família maravilhosa aí, Deus abençoe vocês também, vivo por aqui também, tudo bem, graças a Deus. Bora então, gente, 10 horas e 59 minutos, vamos escutar aqui o Antônio da Rosa.

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Beleza, musical JM, eu também já. Os atuais Coisas do Amor. Passarela Magia do Boteco. 11 horas 14 minutos. Gente, mais uma vez vamos fazer o convite para você. Nesse próximo sábado, dia 5 de setembro, a partir das 14 horas, vai estar acontecendo aí o desfile cívico de 2026. É isso aí, convidamos toda a comunidade para vir prestigiar o nosso desfile cívico 2026. Traga suas famílias, seu chimarrão, sua energia para celebrarmos juntos esse momento de orgulho e união em Capela de Santana. Esse ano o tema nacional escolhido para as comemorações é os Sete Povos das Missões. Então vai ser lá na Praça Franklin Rodrigues da Silva o desfile. Vamos lá prestigiar aí no próximo sábado, dia 5, às 14 horas.

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Beleza, atendendo a participação aqui do seu Percy, né? Tá com a gente ligadinho, pedindo a música Vestido de Cedo com os Quatro Galdérios. E oferecendo para todos os amigos e ouvintes, também para Aline Silva, né? Valeu, seu Percy, tudo de bom pro senhor aí. Abraço, obrigado pela audiência de sempre aqui. E em seguida a gente deixa rodando o seu pedido aqui, tá certo? Mandar um abraço também pro seu Aparecido Ribeiro, de Jacareí, São Paulo, ligadinho na nossa programação. Tudo de bom, seu Aparecido, para o senhor e para a sua família. Obrigado por estar com a gente aí na sintonia. Beleza, gente? Olha só. Então, hoje, excepcionalmente hoje, a gente vai deixar aí 10 minutinhos mais cedo aí. Vamos sair 10 minutinhos mais cedo da programação. Vamos deixar rodando aí uma programação musical para vocês. Mas não esqueça, às 17 horas, tem desfile de bandinhas aqui. Isso aí, às 17 horas, Laurie Fulmer com bandinhas em destaque até às 19 horas para vocês, tá bom? Amanhã, se aquele lá de cima permitir, às 8h30 estaremos de volta aqui com mais um show da manhã. Beijo grande no coração de cada um de vocês, fiquem com Deus e até mais. Tchau, tchau.

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2: 11 horas e 31 minutos.

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3: 11 horas. E 43 minutos.

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2: 11 horas e 49 minutos.

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1: 11 horas e 56 minutos.

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0: Meio-dia e 28 minutos.
1: Ô, compadre!
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0: chuva. É, tá enrolado. Tá enrolado na gaiarada. É, sabe essa história de gaio?
1: Oi.
0: Essa história de gaio é uma coisa que coloca na cabeça das pessoas, sabe?
1: Ah, é, compadre.
0: É, e quando o cabra vê,
1: já brotou.

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9: Meio-dia e 43 minutos.

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1: Meio-dia e 47 minutos.

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1: Meio-dia e 54 minutos.

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1: Uma hora e 17 minutos.

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6: Uma hora e 55 minutos.

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2: Uma hora e 58 minutos.

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0: 2 horas e 13 minutos.

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1: Duas horas e 34 minutos.

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1: Duas horas e 52 minutos.

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0: 2 horas e 58 minutos.

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1: 3 horas e 15 minutos.

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3: 3 horas e 34 minutos.

0: gente. Agora eu convido vocês, com a mãozinha lá em cima, na palma da mão, pra receber nosso amigo Sadi, pra soltar a voz com vocês.
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9: 3 horas e 44 minutos.

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2: 3 horas e 49 minutos.

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2: 4 horas e 13 minutos.

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1: 4 horas e 32 minutos.

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3: 4 horas e 48 minutos.

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6: Quatro horas e 56 minutos.

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Muito boa tarde, ouvintes. Estamos de volta aí com vocês a partir de agora. Bandinhas em Destaque. O programa esse vai ao ar todas as quartas-feiras, das 5 até as 7 da noite. Mas para isso eu preciso da sua participação. 3698-2149 e o WhatsApp 051-999-252804. Tararara. 22 graus a temperatura nesse exato momento. Depois vou falar para vocês como é que vai estar a previsão do tempo de quarta até quarta. Tararara. Tararara. Tararara. E vamos rodando uma valsinha aí da bandinha Alegria, Valsa da Saudade. Já pode entrar em contato aí com a gente, mandar sua mensagem, seu recadinho.

17h13, Rádio Nova Era e o programa Bandinhas em Destaque. Previsão do tempo, hoje amanhecemos de 11 até 22, está 22 agora ainda, né? Quinta-feira amanhã vamos amanhecer com 11 até 27, sol, poucas nuvens e à noite um pouco de chuvisqueiro, pode virar até uma bancadinha de chuva, alguma coisa, né, amanhã de noite. Sexta-feira 12 até 20, sol e poucas nuvens, sábado 10 até 18, sol com nuvens, domingo 8 até 13, pouco sol, bastante nuvens, segunda-feira 5 até 13, sol com nuvens, terça-feira 7 até 22, sol e poucas nuvens, quarta-feira 10 até 21, sol com nuvens. Então, só previsto durante de quarta a quarta, só para amanhã de noite, uma chuvinha fraca, né? Então, o resto do tempo só que vai esfriar. Segunda-feira vamos amanhecer com 5 graus, né? Aí já começa a aumentar de novo, né? 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Abraço aí Paulinho, Dona Neca, o Jefferson, a Elton. 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

Já primeiramente, mandando um abraço lá pro tio Vale e a dona Dalia, lá do tio Hugo, e também a dona... Dona Deli Colras, abraços aí pra vocês. Tô rodando uma valsinha aí da banda Calêndula.

17 horas e 19 minutos. E você que tem crianças em casa, adolescentes aí, tem vaga para aulas de música na Associação Cultural. Então você que deseja levar seu aluno para aula de músico, tem aula de teclado, bateria, acordeão, escaleta, violão. Horários nas terças e sextas, terça e sexta, manhã e tarde, aí na Associação Cultural, aí na sala aí ao lado da Brigada Militar. Então você que tem alunos, tem filhos em casa de 7 até 18 anos, crianças e adolescentes, né, pode mandar para as aulas. Inscrições aí estão abertas. Lembrando para o desfile cívico, será agora sábado à tarde, às 14h, aí na praça, aí, como de costume. Aí, então você aí, convide sua família, leve sua família, como horário de abertura aí, 14h. Isso dia 5 de setembro, sábado, desfile cívico. Quero mandar um abraço pro Gilson e pra Marlene aí, um grande abraço aí pra vocês. Tô rodando a música aí também pra vocês aí. Brilhação tomando chope, né? Que nada, tomando leite, né?

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17 horas 28 minutos, Rádio Nova Era e o programa Bandinhas em Destaque. Vamos lá, gente, manda seu recadinho, 3698-2149, WhatsApp 051-999-252804. Mandando um grande abraço aí para nossa ouvinte, a Dona Rosa aí da Vila Flores. Diz ela, boa tarde, seu Lauri, roda uma da tua escolha para todas as amigas e amigos ouvintes e também para toda a tua família. Obrigado, Dona Rosa. E ela manda um abraço também pro Gilmar, mandando um forte abraço a todos que estão na tua companhia, na nossa companhia. Obrigado, Dona Rosa. Abraço aí, Gilmar, aí. Tá recebendo aquele abração quente aí, um casalzinho maravilhoso, né? Abraços aí pra vocês. Tô rodando aí pra você, Rosinha, aí, aqui ó, Banda Chopão, essa música muito bonita aí.

7h32, Rádio Nova Era e o programa Bandinhas em Destaque. Quero mandar um abraço lá pro Sérgio Ipanega aí da São Lucas, abraços aí pra vocês, sempre na lida, né? Um grande abraço, rodando pra vocês, Banda Eco Latino, Viva o Kerpe!

0: 17h37, 23 minutos para 6 da tarde, sol brilhando. Boa tarde, dona Zelinda do Parque Primavera.
1: Boa tarde, Laurinho, tudo bom?
0: Tudo.
1: Eu quero duas músicas que é por a tua escolha, mandar pra nossa turminha de sempre. E você continua sendo essa pessoa que você é. Passo a passo junto com a tua família. Que Deus te acompanhe, você e a tua família sempre.
0: Obrigado.
1: E assim como Deus acompanha a minha, me acompanha a mim e a minha família. E todas as pessoas precisam de Deus. Então é só com Deus que nós podemos vir.
0: É lógico.
1: Pedir socorro e ter uma vida boa. Tudo de bom para você, um abraço para Dona Vale e para todo mundo. Eu já comi daquele peixe, é muito gostoso, muito bom. Adorei. Até domingo, se Deus quiser. E eu quero, depois a temperatura do tempo, eu mesmo ver como é que vai ficar. Caminho lá na Dona Nela, senão eu não posso ir. Um abraço, tchau.
0: Tá certo, dona Zelinda do Parque Primavera aí conosco, aí fazendo suas homenagens, aí sempre boas palavras, né? Então, a previsão aí, você que quer passear na Dona Nelma, leva uma blusa a mais, porque a previsão é de chuvisqueira, uma chuvinha bem fraca amanhã de noite, mas a chuvinha que vai trazer o frio. Então, sexta-feira nós vamos amanhecer com 12, no sábado com 10, no domingo com 8 graus, na segunda com 5 graus, vai ser bem frio esse fim de semana, né? Então a senhora se leva um monte de blusa junto, ou pega emprestada lá da dona Nelma, né? Obrigado, dona Zelinda, abraços aí pra dona Nelma aí da Vila do Baiano, também sempre ligado conosco. Tô rodando aí os carpinteiros pra você, dona Zelinda, pra você, toda a sua família e a todos os teus homenageados.

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0: 5 horas e 47 minutos.
1: Isso mesmo, 5 horas e 47 minutos. Rodou ali Luar de Prata, Cidade em Festa, e também Os Carpinteiros, Estou Voltando. A dona, essas músicas foi pra dona Zelinda, ela que pediu duas músicas, também pra dona Nelma. Quero mandar esse zigue-zague lá pro seu Celírio e a dona Maria ali do Virador. Abraços aí pra vocês.

11 horas e 17 horas 54. Que nada, 11, 17 e 54. 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

0: 5:56.
1: Isso mesmo, 4:06. Mandando essa música pro pessoal aí da loja Sierra Diamonds, a dona Marisa e a todas as atendentes aí, loja Sierra Diamonds, aí a loja da comunidade.

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18h04, Rádio Nova Era e o programa Bandinhas em Destaque. Mandando abraço aí pro seu Celir e a dona Mali. Seu Celir que mandou a mensagem dizendo: boa tarde, Lauri, temos na escuta eu e a Mali. Um final de tarde abençoado a todos. Manda um alô pra Karine e também pra todos da família Hensky, pro Wilson Obitz e família, e pra ti e família. Obrigado pela música que te ofereceu. Já tinha rodado uma música para eles e também para nós, as músicas do programa de hoje estão muito bonitas. Manda um abraço também para o Dominique, para a Emily, para todos os teus netinhos. Obrigado, Celírio. Esse abraço aí a gente dá em seguida neles, né? A gente gosta muito dos netinhos, né? Inclusive hoje o nosso cuidado na netinha era diferente, né? Então o Matias e a esposa não tiveram com quem deixar a Manuela hoje, então eles trouxeram ontem à noite, eles posaram com nós, hoje de manhã às 5 horas eles foram por serviço lá em Nova Santa Rita, e hoje à noite eles vão voltar para pegar a Manuela, né? Então, mas ela é muito queridinha, ela não chora, ela só brinca, ela levantou, tomou o mamazinho dela e já foi brincar. Ela brinca direto, não incomoda, não chora, só gosta de mexer nos vasos de flor, né? Então eles não tem vaso de flor lá, e ali ela gosta de ciscar dentro. Quando a gente vê, ela tá ciscando, né? Mas a gente nem cobra, porque os outros nossos netinhos nenhum mexe nos vasos de flor que a gente ensinou, mas a Manuela só tá ali de vez em quando, então a gente não cobrou dela, né? Mas teria que ter cobrado também, né? Mas é muito queridinha também. Obrigado, Celírio. Abraço aí, então, pra Karine lá da Lomba Grande, a filhota aí do seu Celírio, o pessoal aí da família Hensky, alô, seu Wilson Obitz e família, e o nosso brigadão também pelo abraço que a gente recebeu de vocês.

0: 6 horas e 9 minutos.
1: Isso mesmo, 6 horas e 9 minutos. Lembrando que desfile cívico é agora no sábado à tarde. Começa às 2 horas aí na Praça Central. É muito bonito aí olhar os pequeninhos desfilando. Inclusive, vou lá para olhar os netinhos. Vou ter quantos netinhos aí desfilando aí. Isso a gente adora, a gente ama ver eles aí. Tá entre meio ao público. Só que em certos momentos, muita gente se queixa e fica muito cansativo. É muito distanciado um desfile do outro, né? Aí fique muito aí, pode diminuir um pouco o microfone, né? Um pouco as conversas aí, aí não precisa falar tudo isso que sempre é falado, né? E tipo assim, terminou um colégio, já o outro vindo da trás, não precisa demorar 5, 10 minutos ou 2, 3 que chega, só que o horário vai passando, muita gente se queixa, a maioria se queixa aí, que fica muito distanciado aí, porque os últimos que vão desfilar, eles quase desistam de querer ir. Inclusive, o Dominique vai ser oitava colégio que vai desfilar. E até lá, eles estão desanimados, eles estão, quem sabe, dormindo ou chorando, né, alguma coisa. Então, esse desfile teria que ser mais agilizado, mais rápido, um atrás do outro, aí para ser mais rápido, né? Eu acho que muita gente ia agradecer por isso, né? Então, a direção que comanda isso aí, podia fazer isso aí. Alguém escutou isso aí? Ele passa aí para a direção aí, quem coordena isso aí, que para não fazer muita separação de um colégio até no outro, né? Eu me queixo todo ano, né? Que coitadinho daquelas crianças, eu me queixo pelas crianças, né? Coitadinho daquelas crianças que fiquem para o último desfile, né? É cansativo, né? É só uma tarde, mas a tarde se torna quase muito longa. Então, no próximo sábado, às 2 horas... desfile cívico aí na Capela de Santana. Muitos pedem aí para que não fazer no dia 7 de setembro. É que tem professoras de fora lecionando Portão, Montenegro, tem professor lecionando em Capela de Santana, e o desfile lá é 7 de setembro, e lá os municípios, eles botam em pressão, não pode faltar, então Capela de Santana já antecipa sempre, né, para isso. Quase que é esse aí o problema, né? No caso, que não é feito no dia 7 de setembro, né?

0: 15 minutos.
1: Isso mesmo, 6 horas e 15 minutos. Você ouviu o Expresso Show Viajando pelo Vale, e a música anterior foi La Montanara, Dobrado Casamento, e a terceira antes, Clarins de Ouro, João Antônio, e a quarta antes, Musical Happy Brass, a marcha Edelmir de Souza. Tá rodando pra vocês, Musical Monte Azul, Baile de Chopin, Desvio Blatt.

18 horas e 19 minutos, 19 graus a temperatura nesse exato momento. Rodando para vocês, Banda Estrelar, Dobrado, Erebango, depois vem México Brás.

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18 horas e 27 minutos, Rádio Nova Era, e o programa Bandinhas em Destaque. E hoje tô largando mais cedo, Matias e a esposa vão estar lá em casa para pegar a pequeninha Manu. Falando antes que a Manu tá lá em casa, né, que hoje não teve aula e não teve creche aí lá em Nova Santa Rita. Então as professoras estiveram em reunião, né, então a Manu tá conosco, o Matias e a Thalia já devem estar chegando, saem do trabalho, vão em casa, tomam um banho e já vêm para cá. Eles trabalham até 5 horas da tarde, né, começaram hoje madrugada, né. Então, estou deixando um abraço a vocês aí que estão conosco durante essas 2 horas e fiquem ligados aí que vai rodar muita bandinha ainda até as 19 horas. Depois das 19 horas vem a Voz do Brasil, né? Então, muita música bonita aí para vocês. Um grande abraço, tchau, tchau e eu fui!

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1: Boa noite, em Brasília, 7 horas, pela Rádio Senado. Você acompanha a sessão deliberativa do Senado Federal, destinada à análise e votação de projetos. Por esse motivo, o programa Voz do Brasil vai ao ar às 10 da noite, aqui pela Rádio Senado. Mas você pode acompanhar a Voz do Brasil pela internet em senado.leg.br/rádio, clicando no canal 2. Voltamos com o áudio da sessão. Está com a palavra o senador Alan Rick, do Republicanos do Acre.
2: Da apuração, que ela seja devidamente examinada. Mas as mensagens, os encontros e as revelações não desaparecem com uma decisão de nulidade. Cabe agora, senhor presidente, ao Senado da República cumprir o seu dever constitucional. Diversos senadores já apresentaram, anunciaram pedidos de impeachment. Eu, por exemplo, conversei ainda há pouco com o senador Carlos Viana para que ele apresente um novo pedido. Senadora Damares apresentou um que nós já assinamos. E esses pedidos não podem continuar esquecidos em alguma gaveta, enquanto o país aguarda explicações. Defendo, senhor presidente, que o Senado analise imediatamente as representações apresentadas. Imediatamente. Pedido de impeachment protocolado pela senadora Damares, do qual sou signatário, e mais 27, 28 senadores, não pode dormitar nas gavetas desta presidência do Senado. Devemos, sim, exigir que esses fatos sejam investigados com independência, com transparência e responsabilidade. O Brasil não precisa de vingança, precisa de justiça. Não precisa de condenações antecipadas, precisa de investigação. Se cobramos responsabilidade do cidadão comum, precisamos cobrar ainda mais de quem exerce uma das maiores autoridades da República. Ninguém pode estar acima da lei, senhor presidente. Nem mesmo quem tem o poder de interpretá-la. O Brasil não aceita estes fatos. Muito obrigado, senhor presidente.
3: Cumprimento o senador Alan Rick. Item extra pauta, o item 2. Projeto de lei número 1663 de 2022 da Presidência da República, que extingue a Floresta Nacional de Cristópolis, localizada no estado da Bahia, criada pelo decreto de 18 de maio de 2001. Foi apresentado. Foi apresentado o requerimento número 652 de 2026 de líderes que solicita urgência para a matéria. Votação do requerimento. As senadoras e senadores que o aprovam permaneçam como se encontram. Aprovado o requerimento. A matéria depende de parecer. Faço a designação do nobre senador Jacques Wagner para proferir parecer de plenário. Com a palavra, senador Jacques Wagner. Obrigado. O parecer é favorável. Com a palavra, senador Jacques Wagner.
4: Senhor presidente, colegas senadores e senadoras, o projeto, eu confesso, já está distribuído e eu vou me abster da leitura. Eu vou apenas explicar o que é desses casos que se diz que se não aconteceu em nenhum lugar, já aconteceu na Bahia. Essa floresta foi criada no governo Fernando Henrique Cardoso, em 2001, pelos órgãos ambientais federais. Porém, a demarcação da área foi feita de forma equivocada. O GPS que foi utilizado determinava que a área é em Cristópolis e, na verdade, ela se encontra no município de Baianópolis, um outro município da Bahia. A área que deveria ser destinada é da ordem de 4 mil hectares. E no decreto saiu como sendo 11 mil hectares. Ou seja, estava totalmente equivocado, prejudicando os proprietários. Agora imaginem, essa foi criada em 2001. Nós estamos em 2026. 25 anos se passaram para que a gente chegasse a esse ponto. O projeto de lei já foi votado na Câmara dos Deputados, da relatoria do deputado federal Leon Lomanto, de oposição, inclusive, ao meu governador e ao meu presidente, e veio remetida para cá. E eu pedi ao presidente Davi que pudesse fazê-lo no dia de hoje. Porque, presidente Davi, o erro foi cometido em 2001, a demarcação. 2001, governo do presidente Fernando Henrique Cardoso. 25 anos para que os proprietários pudessem retomar com normalidade e produzir nas suas áreas. Então, eu estou me abstendo de ler porque é um projeto simples e eu vou apenas dizer que esse projeto é para anular a floresta que foi feita equivocadamente e, portanto, pacificar essa região e deixar. Pode parecer até estranho que um senador do PT venha aqui para anular uma área de floresta, mas é que é reconhecido, inclusive pelo IBAMA, o erro que foi feito há 25 anos atrás. Portanto, meu voto é pela constitucionalidade, juridicidade e regimentalidade e no mérito pela aprovação do projeto de lei 1663/2022, que anula a chamada FLONA, a Floresta Nacional, que foi criada, como eu acabei de falar, e, portanto, repõe a normalidade. É o meu voto e é o projeto de lei que acabo de relatar.
5: O parecer apresentado é favorável ao projeto. Completada a instrução, passamos à discussão da matéria. Não temos senadores inscritos para discutir, está encerrada a discussão. Passamos à apreciação da matéria. A presidência submeterá a matéria à votação simbólica, a votação do projeto em turno único nos termos do parecer. As senadoras e os senadores que aprovam permaneçam como se encontram. Está aprovado o projeto. Parabéns, senador Wagner. A matéria vai à sanção presidencial e será feita a devida comunicação à Câmara dos Deputados.
6: Senhor presidente, pela ordem, 30 segundos, rápido.
5: Pois não, pela ordem, senador Cleitinho.
6: Senhor presidente, hoje a gente votou na CCJ, o fim da escala 6-1. O senhor tem alguma previsão que a gente possa votar no plenário ou antes da eleição? Eu acho que é uma pauta extremamente importante para o Brasil. A outra pergunta, com todo respeito à Vossa Excelência, essa questão do ministro Alexandre de Moraes, se tem uma previsão também de pautar o pedido de impeachment dele? Ontem até vi uma entrevista de Vossa Excelência dizendo que não é normal a quantidade de pedido de impeachment do ministro Alexandre de Moraes. Mas, com todo respeito, não é normal o ministro Alexandre de Moraes, um banqueiro que está preso por fraude bilionária, não perguntar para o advogado particular, mas perguntar para o ministro Alexandre de Moraes quando que ele poderia sair do Brasil, porque poderia ser preso. Então eu peço a Vossa Excelência que a gente possa pautar o pedido de impeachment do ministro Alexandre de Moraes, mas a gente precisa dar uma resposta para a população brasileira. O senhor tem alguma previsão para a gente pautar esse pedido de impeachment?
5: Não tenho.
7: Senhor presidente. Presidente Davi. Na mesma sequência, senador Alan Henrique.
5: Tem 10 solicitações.
7: Senador Alan Henrique fez há pouco um pronunciamento que eu tenho certeza reflete todo o pensamento, inclusive de quem não quer se manifestar. Estranho, presidente Davi, essa casa não cumprir o papel constitucional dela de investigar um ministro do Supremo Tribunal Federal. Estranho, excelência, é um ministro com um comportamento que por si só já é motivo de que ele não ocupe a toga, que nós não estamos falando nem na questão de recebimentos, usando a advocacia administrativa. Nós estamos falando daquilo que a Constituição prevê, conduta ilibada, o relacionamento, provas levantadas pela Polícia Federal e que estão aí disponíveis, recebimentos, aviões, e nós ficarmos, presidente Davi, omissos, de certa forma até em covardia em relação a isso ao país, presidente Davi. Nós temos na sua mesa um pedido de impeachment e temos também um requerimento para convocar ou convidar o ministro Alexandre Moraes para vir aqui. Vote, presidente Davi. Vamos ter coragem, presidente Davi, de colocar o Senado no papel dele, presidente Davi, da história. O país espera muito de nós. Esse assunto hoje é o assunto que o Brasil inteiro quer ver resolvido e investigado. Essa é a casa da investigação. Foi para isso que nós fomos eleitos, presidente Davi. Quem sustenta todo esse trabalho aqui, quem paga imposto nesse país, que vê as coisas com indignação, olha para cá e se pergunta: o que esses homens do Senado vão fazer? Nós não podemos ficar aqui sem fazer nada. Isso é estranho. Não investigar o que a população quer que nós levemos à tona. Tudo o que aconteceu, o envolvimento desse banqueiro, onde quer que seja, presidente Davi. Então fique aqui, mais uma vez, o meu apelo. Tenhamos coragem de fazer história. Vote a convocação dele. Vamos trazê-lo aqui no plenário para ele dizer do envolvimento ou não dele, para ele poder explicar. Essa casa é a casa para essa investigação. Está nas mãos de Vossa Excelência, como presidente desse Senado. É o nosso pedido aqui. Eu tenho certeza que a maioria, mesmo não se manifestando, espera de Vossa Excelência essa coragem em nós cumprirmos com o nosso papel. Muito obrigado, presidente.
5: Eu vou passar para Vossa Excelência. Vossa Excelência está escrito como líder. Eu vou passar para Vossa Excelência. Nós ainda temos todos os projetos para votarmos como item extra pauta. Só que o senador Carlos Portinho, da mesma maneira que o senador Alan Henrique solicitou o tempo de liderança, veio à mesa cobrar o tempo de liderança que ele estava escrito. Como eu atendi o senador Alan Henrique, eu não posso me furtar de atender o líder que está solicitando com amparo regimental o tempo de liderança. Eu peço só a compreensão de todos os relatores dos projetos que estão na pauta, que fiquem no plenário, porque eu fico aqui aguardando para que a gente possa votar todos aqueles que tiveram interesse de solicitar inclusão de matérias. Pelo tempo de liderança, concedo a palavra ao senador Carlos Porti.
8: Presidente Davi Alcolumbre, na mesma linha dos meus colegas, eu faço hoje essa manifestação. Faço vocalizando o sentimento do nosso Brasil. Vossa Excelência, presidente Davi, disse ontem à CNN que há 109 pedidos de impeachment. Devem ter feito muita coisa errada mesmo esse povo lá do STF. Apenas um desses 109 já tem, senador Carlos Viana, já tem mais de 41 apoiamentos e goza do apoio da maioria, portanto. Apenas um desses 109, presidente Davi, basta para devolver ao Senado o seu poder constitucional, que o Judiciário lhe suprimiu há muito tempo. E o Senado se deixou suprimido. Apenas um desse processo, presidente Davi, devolverá o poder ao presidente dessa casa. Apenas um desses 109, que já tem 40 e tantas assinaturas, mais do que a maioria, permitirá a Vossa Excelência, presidente Davi, que se livre de chantagens e intimidações que te travam e te limitam. Sabemos que assim agem os ministros do STF. A matéria de hoje da CNN revela também que o presidente Lula, se não é cúmplice, é certamente refém de igual maneira. Apenas um desses 109 pedidos de impeachment mostrará para o Brasil que as instituições ainda funcionam e não foram completamente sequestradas pelo STF. Sim, a título de defender a democracia, eles a capturaram e capturaram as nossas instituições e, pior, as venderam. Apenas um desses pedidos de impeachment dará ao Brasil a esperança de que ainda existem grandes homens de coragem nessa República. Apenas um desses pedidos de impeachment dirá que também não estão envolvidos nessa parcela demais senadores. Apenas um desses pedidos de impeachment revelará ao Brasil o grande homem que se acredita, Vossa Excelência, é, tanto que foi alçado muitas vezes à presidência dessa casa, e não for um engano. Abre esse impeachment de uma vez por todas, presidente Davi, porque o tempo das trevas logo se vai e haverá luzes. Não fique na sombra, seja você parte do destino. Você é o presidente do Senado e do Congresso Nacional, presidente Davi. Ou, seremos todos atropelados pela história. Liberte-se, presidente Davi. Essa é sua chance de entrar para a história pela porta da frente dos heróis da República. E não sair com Alexandre de Moraes pelos fundos, que ele sairá. Abra esse impeachment de uma vez por todas. Vivemos dias imorais, com revelações imorais, pessoas imorais. Chega! O Brasil não aguenta mais. Impeachment é a ordem que tem que acontecer imediatamente para o bem do Senado Federal. Isso é um problema do Judiciário e cabe a nós no Senado tomar à frente as rédeas e chamar a responsabilidade, presidente. E só você, com o apoio de mais de 41 assinaturas da nossa maioria, poderá fazê-lo. Faça, presidente Davi, faça.
5: Presidente, pelo projeto de lei, senador Randolfo Rodrigues, me permita, eu vou voltar para a pauta aqui, porque senão eu vou ter que responder muitas agressões que, como presidente do Senado Federal, eu estou recebendo nos últimos dias, e eu acho apenas um comentário, no momento adequado eu vou falar. Todo mundo esqueceu que pediram 130 milhões para a mesma pessoa para fazer um filme, e agora o culpado sou eu, ministro Alexandre de Moraes. Mas eu vou fazer um relato de tudo que eu quero falar. Projeto de lei 2525 de 2024, da deputada Coronel Fernanda, que institui o protocolo intersetorial de atendimento à resposta integrada em situações de violência, destinada a orientar a atuação das autoridades competentes nos casos de estupro e de outras formas de violência física contra mulher, criança, adolescente e pessoas em situação de vulnerabilidade, e altera a lei número 12.845 de 2013. Foi apresentado o requerimento 409 de 2026 dos líderes, que solicita urgência para apreciação da matéria. Em votação, requerimento. As senadoras e os senadores que aprovam permaneçam como se encontram. Aprovado o requerimento. Faço a designação. A matéria depende de parecer de plenário. Faço a designação do senador Jaime Campos para proferir o seu parecer imediatamente em plenário. Senador Jaime, me permita rapidamente, enquanto Vossa Excelência se dirige à tribuna, senadora Tereza Leitão, senador Jacques Wagner, senador Sérgio Petecão, senador Randolfe, senador Alessandro, queria registrar a presença na mesa do Senado Federal do nosso colega congressista, e por isso que fiz questão de fazer o registro, o deputado federal José Guimarães, que está licenciado do mandato de deputado federal do Brasil, pela representação do Estado do Ceará, que está participando e que veio fazer uma visita de cortesia como ministro de Estado da Secretaria de Relações Institucionais. Aproveito, ministro Guimarães, na condição de presidente do Senado, para lhe cumprimentar pelas tratativas republicanas na relação institucional entre o governo federal, a Câmara dos Deputados e o Senado Federal, trazendo a todo instante o desejo das agendas e das matérias importantes para o governo, tanto para o presidente Hugo Mota como na relação comigo pessoal, sempre de muita cordialidade, e entendendo também os aspectos do ponto de vista do Poder Legislativo. O Poder Legislativo tem o seu tempo, tem a sua maturação, e eu tenho certeza que Vossa Excelência compreende toda essa construção harmoniosa entre os poderes constituídos no nosso país, e Vossa Excelência exerce com maestria esta relação. Faço questão de publicamente fazer esse registro, nunca o fiz, mas tenho certeza absoluta e quero dizer a Vossa Excelência publicamente do trato respeitoso, cordial, que mantenho com Vossa Excelência, muito respeito e admiração pelo seu trabalho e pela sua função nessa relação política. Seja bem-vindo ao Senado Federal. Com a palavra o senador Jaime Campos.
9: Senhor presidente, prezado amigo Davi Alcolumbre, senhor ministro aqui, Zé Guimarães, ilustre novo ministro que nos próximos dias estarão participando da sua posse lá no Tribunal de Codiano, prezado amigo Rodrigo Pacheco, e hoje o seu nome já foi aprovado pela Câmara, aguardando apenas a posse, com certeza um belo coquetel foi sendo oferecido. Vamos junto. Demais senadores. Presidente, com a devida vênia, eu peço a Vossa Excelência a permissão, se eu posso entrar na fase da análise para darmos celeridade aqui no projeto aqui, tá certo? A análise, tendo em vista que o projeto está disponibilizado, para darmos celeridade no trabalho da casa. No aspecto formal, a proposição de autoria da deputada Coronel Fernanda, do Estado de Mato Grosso, insere-se no âmbito da competência legislativa da União, por vincular normas destinadas à proteção das vítimas de violência, o aperfeiçoamento da presunção penal e articulação de políticas públicas de garantias de direitos. A matéria encontra-se fundamentada nos princípios constitucionais da dignidade da pessoa humana, da proteção integral e da efetividade da segurança pública, além de contribuir para o cumprimento do dever estatal de proteção da vida e da integridade física e psicológica das pessoas em situação de vulnerabilidade. Tampouco se verifica a reserva constitucional de iniciativa, uma vez que a proposição não invade ao campo normativo privativo de outro poder. Desse modo, não se deve a identificação de vício de inconstitucionalidade, tampouco de óbice quanto à juridicidade ou técnica legislativa da proposição. No mérito, a iniciativa revela-se relevante e necessária. O aprimoramento da atuação das autoridades competentes nos casos de estupro e de outras formas de violência física contra a mulher, crianças e adolescentes e pessoas em situação de vulnerabilidade. Ou seja, no parágrafo 20, o Anuário Brasileiro de Segurança Pública, ou seja, que publicou no ano de 2026, com base nos registros das Secretarias Estaduais de Segurança Pública, compatibilizou, ou seja, contabilizou algo em torno de mais de 84 mil vítimas de estupro e estupro de vulnerável em 2025, o equivalente a 39,5 registros por cada 100 mil habitantes. Embora tenha havido redução de 5,4 em relação a 2024, o próprio levantamento adverte que a variação pode refletir mudanças na notificação e não necessariamente na diminuição da violência real. O perfil das vítimas reforça a necessidade de atendimento especializado e articulado. Em 2025, 77% dos registros corresponderam a estupro de vulnerável e aproximadamente 9 em cada 10 vítimas eram do sexo feminino. Entre as vítimas, até 13 anos, familiares apontados como autores de 59,2 dos casos. A residência foi o local de ocorrência de 57,6% de estupro e de 64,9% de estupros de vulnerável. Esses números evidenciam um problema público grave, que existe atuação célere, acolhedora e coordenada. Não obstante, a análise do ordenamento vigente indica que dificuldade central reside menos na ausência de comandos legais do que na implementação da desigual das normas e dos fluxos já existentes. Nesse contexto, a proposta busca enfrentar um dos principais entraves adequada à resposta estatal aos casos de violência, a fragmentação da atuação institucional e da ausência de procedimentos integrados capazes de assegurar acolhimento qualificado às vítimas e a maior eficiência da apuração dos fatos. A instituição de protocolo intersetorial favorece a coordenação entre os órgãos de segurança pública, saúde e perícia oficial, conferindo maior uniformidade e efetividade aos fluxos de atendimento, investigação e produção probatória. Embora o Decreto 7.958, de 13 de março de 2013, e a Portaria Interministerial de número 288, de 25 de março de 2015, já estabelecem diretrizes para o atendimento humanizado e integrado às vítimas de violência sexual, a disciplina permanece predominantemente em nível infralegal. A incorporação dessas garantias, a legislação confere maior estabilidade normativa, reduz sua vulnerabilidade às alterações administrativas e consolida como dever estatal permanente a articulação entre os serviços de saúde, segurança pública, assistência e perícia. Nesse sentido, ao elevar a matéria a nível legal, a proposição reforça direitos essenciais das vítimas, como acolhimento humanizado, privacidade, informação acessível, preservação de vestígios, atendimento prioritário e prevenção na revitalização. Também oferece fundamentos normativos mais uniformes para a atuação dos diferentes entes federativos aos órgãos envolvidos, sem impedir ao que os aspectos técnicos e operacionais sejam atualizados por sua regulamentação. Por medida, ou seja, a medida contribui para a concretização do dever do estatal da proteção das pessoas em situação de vulnerabilidade e para a garantia de acesso à justiça ao estabelecer mecanismo, seja voltados à redução da revitalização e à prestação de atendimento humanizado, a previsão de espaços adequados, a capacitação continuidade dos profissionais envolvidos e a adoção das práticas orientadas pelo respeito à dignidade das vítimas mostram compatíveis em os compromissos nacionais e internacionais assumidos pelo Estado brasileiro em matéria de direitos humanos, especialmente no que se refere à proteção de mulheres, crianças, adolescentes e demais grupos de vulneráveis. Ademais, a proposta tem potencial para aprimorar a qualidade da investigação criminal e ampliar a capacidade de resposta das instituições encarregadas da persecução penal, ou seja, a padronização de procedimentos relacionados à preservação, ou seja, coleta e encaminhamento dos vestígios, fortalece a cadeia de custódia e reduz risco de percas de elementos probatórios relevantes, contribuindo para a elucidação dos crimes, para a responsabilização dos autores. Ao mesmo tempo, a integração entre os diversos órgãos envolvidos favorece maior celeridade e eficiência na atuação da estatal, com reflexos positivos na prevenção da impunidade e na proteção das vítimas. Por fim, senhor presidente, a previsão de responsabilização em caso de descumprimento do protocolo, quando houver prejuízo à vítima ou à investigação, reforça a efetividade de medidas propostas e estimula a sua observância pelos agentes envolvidos. Assim, a proposição mostra-se meritória para fortalecer a proteção dos direitos humanos, assegurar o atendimento digno e integrado às vítimas da violência e aperfeiçoar mecanismo de segurança pública e da resposta estatal à criminalidade. Voto, senhor presidente, diante do exposto, voto é pela aprovação do projeto de lei número 2525 de 2024 e peço aqui aos nossos nobres colegas que possamos votar esse projeto, sobretudo que ele é muito meritório e que vem atender com certeza esse estado que, lamentavelmente, nós estamos vivenciando no Brasil. Pelo fato do que estamos criando, presidente Pacheco, presidente Davi, um protocolo, que hoje não existe protocolo no Brasil. A partir da aprovação desse projeto, que é da autoria da ilustre, eminente deputada Fernanda, eu quero crer que nós teremos um protocolo estabelecido e isso melhorar sobremaneira esse ambiente em relação a esse assunto que está sendo aprovado aqui nesse projeto de lei. Muito obrigado, senhor presidente.
10: Parabéns, senador Jaime. O parecer é favorável ao projeto. Completada a instrução da matéria, passamos à discussão. Está escrito para discutir a matéria o senador Wellington Fagundes, que da mesma maneira, para fazer justiça, solicitou a inclusão desta matéria como item extra pauta no dia de hoje, com a iniciativa também do senador Jaime Campos. Com a palavra para discutir, senador Wellington Fagundes.
11: Senador Davi e a todos senadores e senadoras, eu quero agradecer pela inclusão extra pauta dessa matéria tão importante e registrar aqui também a autoria da deputada Coronel Fernanda, do nosso partido do Estado de Mato Grosso. Senhor presidente, esse projeto ele cria um protocolo integrado entre a saúde, a segurança pública e perícia, exatamente para atender mulheres, crianças, adolescentes e pessoas em situação de vulnerabilidade, vítimas de estupro e de outras formas de violência. Nas primeiras horas, depois de um crime, o Estado precisa agir com rapidez, chegar antes do crime acontecer. Por isso,
12: acolher a vítima, preservar as provas e dar condições para responsabilizar, acima de tudo, o agressor. Não podemos fazer uma mulher, uma criança ou qualquer vítima passar de um órgão para outro, repetindo a mesma história e ainda revivendo a violência. Por isso, nós precisamos integrar o atendimento ao mesmo tempo, tudo ao mesmo tempo. Fortalecer as provas para que quem cometeu o crime seja verdadeiramente punido. Por isso, senhor presidente, proteger a vítima e punir o agressor é dever do Estado. Infelizmente, o meu Estado, Mato Grosso, hoje, por 2 anos consecutivos, foi campeão de feminicídio. E o ano passado aumentou o número de feminicídio. Agressão à criança, senhor presidente, é inaceitável. Por isso, eu parabenizo aqui o senador Jaime Campos pela celeridade do relatório e, mais uma vez, a deputada Coronel Fernanda, pela forma de apresentar e por lutar para que esse projeto pudesse ser aprovado na Câmara dos Deputados e nós estarmos aqui antes das eleições, mostrando para a sociedade brasileira que não aceitamos que mulher seja agredida. Temos que proteger as mulheres, temos que proteger as nossas crianças. É o mínimo que a legislação brasileira precisa fazer. Encerro aqui, senhor presidente, inclusive registrando que, acima de tudo, a vítima não pode reviver a violência em cada porta do Estado. Precisa encontrar acolhimento, proteção e, acima de tudo, justiça. Nas primeiras horas, o Estado precisa ser mais rápido do que o medo, acolher a vítima, preservar as provas e, acima de tudo, punir o agressor. É isso que esperamos. Muito obrigado, senhor presidente.
1: Em Brasília, 7:31.
13: Não havendo mais quem queira discutir, está encerrada a discussão. Passamos à apreciação da matéria. A presidência submeterá a matéria à votação simbólica. Votação do projeto em turno único nos termos do parecer. As senhoras senadoras e os senhores senadores que aprovam permaneçam como se encontram. Aprovado o projeto, a matéria segue para a sanção presidencial. Será feita a devida comunicação à Câmara dos Deputados. Item extra pauta número 4, projeto de lei número 2584/2025, do deputado Júlio César Ribeiro, que altera a lei 13.756/2018, para definir percentual de arrecadação da loteria de prognósticos numéricos a ser destinado ao Comitê Brasileiro de Clubes, CBC. Pareceres favoráveis, relatora senadora Leila Barros, pareceres número 8/2026 da Comissão de Esporte e número 55/2026 da Comissão de Assuntos Econômicos. Foi apresentado o requerimento número 104/2026 da Comissão de Assuntos Econômicos, que solicita urgência para a matéria. Votação do requerimento. As senhoras senadoras, os senhores senadores que aprovam o requerimento de urgência da matéria, permaneça como se encontra. Aprovado o requerimento. Passamos à discussão da matéria. Não havendo senadores e senadoras que queiram discutir, está encerrada a discussão. Passamos à apreciação da matéria. A presidência submeterá a matéria à votação simbólica. Votação do projeto em turno único nos termos dos pareceres. As senadoras e senadores que o aprovam, permaneçam como se encontram. Aprovado o projeto, a matéria segue para a sanção presidencial. Será feita a devida comunicação à Câmara dos Deputados. Projeto de lei número 4578/2025, da Presidência da República, que dispõe sobre as diretrizes para o desenvolvimento do futebol feminino no país e altera as leis número 14.193/2021, 14.597/2023, Lei Geral do Esporte, e 15.421/2026. Foi apresentado o requerimento número 663/2026 de líderes, que solicita urgência para a matéria. Votação do requerimento. As senadoras e senadores que o aprovam, permaneçam como se encontram. Aprovado o requerimento. A matéria depende de parecer. Faça a designação da senadora Tereza Leitão para proferir parecer de plenário. Senadora Tereza Leitão, com a palavra para proferir o parecer.
1: Em Brasília, 7h34.
14: Senhor presidente, senhores senadores, senhoras senadoras. O projeto de lei 4578, já aqui anunciado, peço licença a Vossa Excelência para ir direto para a análise. No que se refere à constitucionalidade da proposição, não se identificam óbices à sua aprovação. A matéria insere-se na competência da União para editar normas gerais sobre desporto exercida no âmbito da competência legislativa concorrente prevista no artigo 24, inciso 11, do parágrafo 1º e parágrafo 1º da Constituição Federal. A proposição mostra-se ainda concertânea com o artigo 217 da Constituição Federal, que atribui ao Estado o dever de fomentar as práticas desportivas e não formais. Também sobre o aspecto da juridicidade, a proposição merece prosperar. O texto inova o ordenamento jurídico por meio de normas dotadas de generalidade, abstração e imperatividade, integrando-se de forma coerente à legislação esportiva vigente, sem produzir antinomias ou comprometer a segurança jurídica. Sob o prisma regimental, igualmente não se observam impedimentos à apreciação da matéria pelo Senado Federal e especificamente por seu plenário, na forma prevista pelo regimento interno. No mérito, o projeto merece pleno acolhimento. Seu ponto de partida é uma escolha clara, situar o desenvolvimento do futebol feminino entre as prioridades da política esportiva nacional. A proposta reconhece a dimensão alcançada pela modalidade e oferece instrumentos para que seu crescimento deixe de depender de iniciativas dispersas e passe a integrar uma ação pública contínua. O futebol feminino brasileiro não cresceu em terreno favorável. Sua história foi construída por mulheres que permaneceram na modalidade, apesar da escassez de recursos, da precariedade das estruturas e da resistência de instituições que demoraram a reconhecer a sua legitimidade. Sempre o preconceito de gênero em todas as áreas, nas áreas profissionais, na política e na área esportiva também. A força dessas mulheres fez o esporte avançar. Cabe agora fazer com que as instituições avancem na mesma medida. A profissionalização ocupa posição central na proposta. A redução gradual da presença de atletas não profissionais nas competições busca superar relações precárias e assegurar vínculos compatíveis com o nível de exigência imposto às jogadoras. Igualmente relevantes são as medidas de proteção à saúde, à maternidade e à integração física e psicológica das mulheres, assim como as iniciativas de promoção da igualdade salarial e do enfrentamento da discriminação, da intolerância e da violência. Eu vou citar rapidamente, presidente, antes de dar o voto, 11 pontos importantes a serem considerados nesse projeto. Bem rapidinho. O PL estabelece uma política nacional. O futebol feminino passa a ser reconhecido como prioridade dessa política esportiva nacional. O PL propugna mais oportunidades, proteção, equidade e participação para meninas e mulheres no futebol. Reforça a igualdade de direitos e benefícios para quem forma talentos no futebol feminino. Fortalece uma política estruturada para formar atletas, profissionalizar as competições e ampliar oportunidades no futebol feminino. Delineia um caminho progressivo para transformar o futebol feminino em uma modalidade plenamente profissional. Reforça uma lógica de tolerância zero à discriminação, à intolerância e à violência contra as mulheres no futebol. Fixa que a formação de atletas do futebol feminino passa a ter pleno reconhecimento no modelo das SAFs. Reforça mais proteção, estrutura e igualdade de condições para as mulheres em todas as etapas do futebol. Reforça com tais comandos que a Copa do Mundo Feminina de 2027 deixe um legado permanente para o desenvolvimento do futebol feminino no Brasil. E além assegura a aplicação célere das novas regras com prazo de adaptação para sua implementação. Concluída a análise, vou ao voto. Diante do exposto, o voto é pela constitucionalidade, juridicidade e regimentalidade e, no mérito, pela aprovação do projeto de lei 4578 de 2025, com a emenda de redação a seguir. A emenda se refere ao artigo 5º, promover condições favoráveis ao desenvolvimento do futebol feminino profissional e não profissional, substituindo por amador, incentivar o futebol feminino de formação ou de base, substituído por base, são ajustes de vocabulário, com apoio à realização de competições na categoria de todas as idades. E inciso 5, estabelecer orientações gerais para a criação e a manutenção de equipes de futebol feminino profissionais e da base para a disputa de competições oficiais. Esses ajustes foram necessários porque são compatíveis com a Lei Geral do Esporte. Esse é o voto, senhor presidente.
13: O parecer é favorável ao projeto com a emenda número 1 de redação que apresenta. Completada a instrução, passamos à discussão da matéria. Não havendo quem queira discutir, está encerrada a discussão, passamos à apreciação da matéria. A presidência submeterá a matéria à votação simbólica. Votação do projeto e da emenda em turno único, nos termos do parecer. As senhoras senadoras e senhores senadores que aprovam, permaneçam como se encontram. Aprovado o projeto com a emenda número 1 de redação. Cumprimento a líder senadora Tereza Leitão pelo seu parecer. Passamos para a matéria... Parecer da comissão diretora oferecendo a redação final será publicado na forma regimental. Discussão da redação final. Encerrada a discussão, em votação. As senadoras e senadores que aprovam, permaneçam como se encontram. Aprovada a redação final, a matéria vai à sanção. Será feita a devida comunicação à Câmara dos Deputados. Projeto de lei número 1743 de 2024, do deputado Dr. Luizinho, que altera o Estatuto da Advocacia para modificar a nomenclatura do secretário-geral adjunto, bem como a composição da diretoria do Conselho Federal da OAB e facultar aos conselhos seccionais a criação de diretorias regimentais temporárias. Foi apresentado o requerimento de número 665 de 2026 de líderes, que solicita urgência para a matéria. Votação do requerimento, as senhoras senadoras e senhores senadores que aprovam, permaneçam como se encontram. Aprovado o requerimento. A matéria depende de parecer da Comissão de Constituição e Justiça e Cidadania. Faça a designação de Sua Excelência a do Rodrigo Pacheco para proferir o parecer em plenário.
1: Em Brasília, 7 horas e 42 minutos. 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
15: Muito obrigado, senhor presidente em exercício, senador Randolfe Rodrigues, senhoras senadoras, senhores senadores. Primeiramente, presidente, antes de adentrar no mérito do projeto que relato nesta sessão, eu gostaria de fazer um especial agradecimento à Câmara dos Deputados, a todos os deputados e deputadas federais, ao presidente da Câmara, Hugo Mota, pela diligência e presteza no exame do projeto de decreto legislativo referente à minha indicação ao Tribunal de Contas da União. Uma vez que ontem votamos no Senado e eu tive a oportunidade de agradecer aos senadores e senadoras, nesse momento faço esse agradecimento à Câmara dos Deputados, porque já hoje, às 11 da manhã, a Câmara cuidou de apreciar e aprovar esse projeto de decreto legislativo sob a relatoria do meu conterrâneo, ex-governador, ex-presidente da Câmara, deputado federal Aécio Neves. Por isso, esse meu agradecimento muito especial à nossa casa irmã, à Câmara dos Deputados, a qual integrei de 2015 a 2018 com muito orgulho. Antes de ser senador, tenho muito orgulho de dizer que fui deputado federal e fui muito feliz naquela casa, desempenhando a representação do meu estado de Minas Gerais. Senhor presidente, eu pedi ao presidente Davi Alcolumbre que pudesse pautar diretamente no plenário essa matéria, que estava sob a análise da Comissão de Constituição e Justiça nesta manhã, e considerando a apreciação dos temas relevantes das propostas de emenda à Constituição, não foi possível chegar ao exame desse projeto na Comissão de Constituição e Justiça. E pedi que ele pudesse vir direto ao plenário, agradeço aos líderes que promoveram o requerimento de urgência para que isso acontecesse nesta noite de hoje, em especial o líder do meu partido, o senador Cid Gomes, porque se trata de um projeto muito singelo, mas muito importante para a Ordem dos Advogados do Brasil, consequentemente para a advocacia brasileira. Eu tenho muito orgulho de dizer que nesses meus 12 anos de vida pública, tanto no meu mandato como deputado federal, quanto no mandato de senador da República, pude ser uma das vozes a vocalizar as demandas da advocacia brasileira no âmbito do parlamento. Outras tantas se somaram ao longo desse tempo, o deputado saudoso Arnaldo Faria de Sá, o deputado Fábio Tradi, que desempenhou um belíssimo trabalho na defesa da advocacia na Câmara dos Deputados, hoje o deputado Lafayette Andrada, que é o presidente da comissão da Frente Parlamentar da Advocacia na Câmara, senadores também que sempre cuidaram desse tema, em especial a senadora Soraya Tronic, muito atenta aos temas da advocacia. Então, tenho muito orgulho de dizer que fui uma dessas vozes ao longo desse tempo e, nos últimos anos, muitas conquistas em favor da advocacia aconteceram. E, para além de uma compreensão de que isso possa ser algo corporativo, de defesa exclusivamente de uma classe, é sempre bom lembrar que o advogado tem um papel muito importante para a cidadania, para a democracia, para a República Brasileira. É a única profissão liberal expressa na Constituição Federal, no artigo 133, que diz que o advogado é indispensável à administração da justiça, sendo inviolável por seus atos e manifestações no exercício da profissão, nos limites da lei. E esta lei federal é a lei de 1994, sancionada pelo então presidente da República, nosso estimado conterrâneo e saudoso Itamar Franco, que é a lei 8.906, de 1994, que disciplina a profissão de advogado e disciplina a Ordem dos Advogados do Brasil. Portanto, toda mudança que poderia, em tese, ser interna corporis da OAB precisa necessariamente acontecer no âmbito de uma alteração legislativa, e daí a razão desse projeto de lei. E ao longo desses anos, muitas conquistas, como o Simples da Advocacia, a Sociedade Individual do Advogado, a criminalização da violação das prerrogativas dos advogados, a supressão da multa do artigo 265 do Código de Processo Penal, que era uma aberração autoritária em relação ao exercício profissional, sobretudo da advocacia criminal. Mais recentemente, um projeto do deputado federal Paulo Abiakil, que é outro incansável defensor das prerrogativas da OAB há muitas décadas no parlamento, o deputado Paulo Abiakil, que promoveu essa alteração legislativa na Lei 8.906, justamente para fortalecer as prerrogativas dos advogados, fortalecer a Ordem dos Advogados do Brasil, porque isso significa, em última análise, a defesa do próprio cidadão. Quem se posta em defesa do cidadão numa demanda, por exemplo, contra o Estado, o poderoso Estado, é sempre um advogado, por isso a sua indispensabilidade e a prerrogativa, dentro, obviamente, dos limites da razoabilidade e de uma lei federal, acaba sendo muito importante para a sociedade em geral. Não é, repito, simplesmente uma defesa corporativa. E esse projeto é um projeto muito singelo, porém relevante, de autoria do deputado federal doutor Luizinho. E eu peço a permissão para, suprimindo o relatório, e direto à análise para a sua apreciação. Por força do disposto no artigo 101, inciso 1 do Regimento Interno do Senado Federal, cabe à Comissão de Constituição e Justiça e Cidadania opinar sobre a constitucionalidade, juridicidade e regimentalidade das matérias que lhe forem submetidas. Suprimida a fase da CCJ em razão do requerimento de urgência, fazemos o parecer, portanto, em plenário. Também cabe a esta comissão, nos termos do inciso 2 do citado artigo 101 do Regimento Interno do Senado Federal, emitir parecer quanto ao mérito sobre matéria de competência da União. Tendo em vista que compete ao Congresso Nacional, nos termos do artigo 48 da Carta Magna de 1988, dispor sobre todas as matérias de competência da União, verifica-se que está atendido esse pressuposto constitucional em razão de o projeto tratar de assunto atinente à Ordem dos Advogados do Brasil, entidade de âmbito nacional que cuida da regulamentação e fiscalização do exercício da profissão de advogado. Ademais, compete privativamente à União legislar sobre condições para o exercício de profissões, a teor do inciso 16 do artigo 22 da Constituição Federal. A Ordem dos Advogados do Brasil não integra a administração pública e, desse modo, não há reserva de iniciativa legislativa do Presidente da República para as leis que tratem de sua organização e funcionamento. Nesse sentido, ressaltamos que a Lei 8.906 de 1994, o Estatuto da OAB, originou-se do PL 2938 de 1992, de autoria do insigne deputado federal Ulisses Guimarães. E mais recentemente, a Lei nº 14.365, de 2 de junho de 2028, a que me referi no início de minha fala, de autoria do deputado Paulo Abiacchio, alterou a referida Lei 8.906 para incluir disposições sobre a atividade privativa de advogado, a fiscalização, a competência, as prerrogativas, as sociedades de advogados, o advogado associado, os honorários advocatícios, os limites de impedimentos ao exercício da advocacia, e aí originou-se o projeto de lei 5.284 de 2020, repito, de autoria de meu conterrâneo mineiro, deputado Paulo Abiacchio. Quanto ao mérito, concordamos com o parecer emitido pela Comissão de Constituição e Justiça da Câmara dos Deputados, ressaltando que as alterações propostas, primeiro, reforçam o quadro institucional do Conselho Federal da OAB, com a criação de dois novos cargos de sua diretoria, a saber, o de diretor administrativo e o diretor executivo, e a atualização da função do corregedor-geral. E segundo, garantem maior flexibilidade à organização dos conselhos seccionais da OAB, entidades com jurisdição específica sobre cada estado, distrito federal ou território, artigo 44, parágrafo 2º do Estatuto da OAB, por meio da figura de diretorias temporárias e temáticas, cujo funcionamento será disciplinado em regulamento, com o objetivo de promover um mais fino alinhamento com as diferentes demandas e necessidades da advocacia estadual. Contudo, com vistas ao aperfeiçoamento da proposição, oferecemos uma emenda de redação, a fim de que a faculdade e os conselhos seccionais poderem criar diretorias regimentais temporárias de caráter temático, seja feita na forma do regulamento geral, alterando assim a redação do parágrafo único, acrescido pelo PL ao artigo 57 da Lei 8.906, de 94, a fim de compatibilizar com o disposto nos incisos 5, 7 e 9 do artigo 54 da referida lei, que estabelece a competência do Conselho Federal, como órgão cimeiro da OAB, editar e alterar o regulamento geral, inciso 5, intervir nos conselhos seccionais, onde e quando constatar grave violação do regulamento geral, inciso 7, e intervir e julgar, em grau de recurso, as questões decididas pelos conselhos seccionais, nos casos previstos no regulamento geral, inciso 9. Feito esse singelo reparo redacional, concluímos que a proposição é meritória, não havendo ademais óbice quanto à constitucionalidade, juridicidade, regimentalidade e técnica legislativa para sua aprovação. O voto em face do exposto nos termos do artigo 133, inciso 5, alínea C do Regimento Interno do Senado Federal, o voto é pela aprovação do projeto de lei do Senado número 1743 de 2024, com a seguinte emenda de redação. E aqui tem uma emenda de redação proposta por mim como relator, senhor presidente. Portanto, é simplesmente uma alteração numa entidade cujo exercício é um munus público, pro bono, gratuito, uma recomposição pretendida pela Ordem dos Advogados do Brasil de composição da diretoria, ao invés de 5, 7 diretorias, que é a pretensão, inclusive, de proporcionar maior divisão de competências, maior capilaridade, maior eficiência do exercício do papel da Ordem dos Advogados do Brasil, essa entidade é tão relevante para a República Brasileira e para a nossa democracia e, naturalmente, para o exercício profissional da advocacia. Portanto, é esse o pleito vindo do Conselho Federal, do presidente Beto Simonetti, do ex-presidente Marcos Vinícius Furtado Coelho, dos dirigentes da OAB de Minas Gerais, tanto do presidente atual Gustavo Chalfun, quanto do ex-presidente Sérgio Leonardo, que pretendem e promovem essa busca de alteração legislativa nesse sentido para melhorar a eficiência de nossa gloriosa Ordem dos Advogados do Brasil, entidade também que eu tive a enorme satisfação e honra de integrar em diversas posições, inclusive como conselheiro federal por Minas de alteração legislativa nesse sentido para melhorar a eficiência de nossa gloriosa Ordem dos Advogados do Brasil, entidade também que eu tive a enorme satisfação e honra de integrar em diversas

0: O parecer favorável ao projeto com a emenda número 1 de redação que apresenta. Completada a instrução, passamos à discussão da matéria. Não havendo quem queira discutir, está encerrada a discussão. Passamos à apreciação da matéria. A presidência submeterá a matéria à votação simbólica. Votação do projeto e da emenda em turno único nos termos do parecer. As senadoras e os senadores que o aprovam permaneçam como se encontram. Aprovado o projeto com a emenda número 1 de redação. O parecer da comissão diretora oferecendo a redação final será publicado na forma regimental. Discussão da redação final. Encerrada a discussão. Em votação. As senhoras senadoras e os senhores senadores que aprovam permaneçam como se encontram. Aprovada a redação final, a matéria segue a sanção, será feita a devida comunicação à Câmara dos Deputados. Eu quero registrar aqui meu agradecimento ao presidente Davi Alcolumbre por ter me passado a presidência e possibilitar que designasse o nosso agora ministro do Tribunal de Contas da União para relatar uma de suas últimas matérias nessa casa. É razão de muita honra para mim, presidente Davi e presidente Rodrigo Pacheco, pessoas que tanto estimo. Item extra pauta número 7, projeto de lei número 225 de 2024, da deputada Laura Carneiro, que dispõe sobre princípios e diretrizes para a formulação e a implementação de políticas públicas para a efetivação com absoluta prioridade do direito da criança e do adolescente à natureza e da outras providências. Pareceres número 72 de 2026 da Comissão de Direitos Humanos e Legislação Participativa. Relator, senador Flávio Arnes, favorável ao projeto com as emendas de número 1 a 5 de redação que apresenta. Número 11 de 2026 da Comissão de Meio Ambiente, relator senador Alessandro Vieira, favorável ao projeto com as emendas de número 1 a 3 e 5 de redação, emenda número 4, na forma da subemenda de redação, com as emendas de número 6 e 7 de redação que apresenta. Foi apresentado o requerimento número 18 de 2026 da Comissão de Meio Ambiente, que solicita urgência para a matéria. Votação do requerimento, as senhoras senadoras e os senhores senadores que aprovam permaneçam como se encontram, aprovado o requerimento. Passamos à discussão da matéria, não havendo quem queira discutir, consulto o senador Camilo se inscreve para debater sobre o tema. Não? Então, seguimos, não havendo quem queira discutir, está encerrada a discussão, passamos à apreciação da matéria. A presidência submeterá a matéria à votação simbólica. Votação do projeto das emendas e da subemenda em turno único nos termos do parecer da Comissão de Meio Ambiente. As senhoras senadoras e senadores que aprovam permaneçam como se encontram. Aprovado o projeto com as emendas números 1 a 3 e 5 a 7 de redação e a subemenda de redação à emenda número 4. O parecer da comissão diretora oferecendo a redação final será publicado na forma regimental. Discussão da redação final. Encerrada a discussão. Em votação. As senhoras senadoras e senhores senadores que aprovam permaneçam como se encontram. Aprovada a redação final, a matéria vai à sanção. Será feita a devida comunicação à Câmara dos Deputados. Com a palavra, o senador Alessandro Vieira.
1: Obrigado, senhor presidente. Apenas para registrar a importância desse projeto, que é singelo, mas que traz a questão do respeito à natureza para o cotidiano dos jovens. Ressaltar o trabalho dos relatores, da autora, deputada Laura, que seguramente tem dezenas de projetos aprovados nessa legislatura, muito atuante, e o pessoal do Instituto Alana, que mais uma vez se mobilizou para garantir esse avanço importante para a nossa juventude. E, presidente, aproveito para fazer dois breves comunicados. Um primeiro para avisar o presidente Davi Alcolumbre. Presidente Davi, já foi anunciada a convocação da Câmara dos Deputados apenas para o período da tarde, 14 horas, para que o senhor ajuste o funcionamento do Senado para viabilizar a votação das MPs que estão em andamento.
2: Senador Alessandro, ainda há pouco eu conversei com a senadora Tereza Leitão e ela me informou sobre a sessão da Câmara ter sido marcada para as...
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